0: Como vocês puderam acompanhar, vocês viram a transformação total e completa, o mesmo Deus quer ser em sua vida, essa transformação. Por isso que é importante que você se programe para não faltar à la terapia del amor. Em la terapia del amor, orientamos tanto a casados como também solteiros. Teremos um livro que recomendo que você busque ler, que é o livro Noviazgo Blindado. Hemos ensinado a vocês muito sobre o livro Matrimônio Blindado, pero também tem o livro Noviazgo Blindado. E em este livro, Mira, estaremos meditando também, sacando conselhos para todos os solteiros.
1: Isso é. E assim que o solteiro que nos escuta, que deseja ser, preparar-se, um solteiro inteligente que se prepara antes de... No procura cometer sus errores, como muchos dicen, prefiero cometer errores para aprender, pero nosotros podemos aprender de los demás, podemos aprender para no cometer errores, y por eso viene esa herramienta importantísima que vamos a tocar un tema brevemente aquí del libro Noviazgo Blindado.
0: Vamos a esta canción.

0: El próximo programa estaremos hablando mais sobre isto, chegamos à parte final do programa Buscando o Amor, estaremos dando continuidade a esse estudo, né, do livro Noviazgo Blindado. Preparem-se, pronto, tendremos a caminata do amor. Está preparada, Mili?
1: Preparada, claro.
0: Dia 24 de outubro, caminata do amor. Mientras, não diga, estamos aqui todos os jueves, especialmente às 19 horas. Onde, Mili?
1: Aqui é a Avenida de las Américas 305, em el sector Kennedy Norte.
0: Até a próxima. Tchau, tchau.
1: Tchau.

0: 9 da noite com 7 minutos, você está na companhia de Rede Família Equador, você pode descargar o aplicação em seu smartphone. Estamos também transmitindo esta programação por Equantena, rádio ETN, ETN 1030 AM, você pode também escutar-nos aí por Ladial 1030 AM. Também estamos para a província de Pichincha, por cobertura, rádio cobertura, você pode também acompanhar-nos por lá 104.1 e estaremos durante toda a madrugada levando mensagem de fé, uma palavra de vida a você que vem passando dias difíceis, momentos que você nunca esperou, você que é uma pessoa que disse nunca antes eu me imaginei que passaria por este problema, por esta perda. Você pode acompanhar aí a Unisocial, o trabalho social que hace nos templos de la Universal em todo o país e também em todo o mundo. São mais de 150 países que la Universal vem realizando este trabalho social a todas as famílias que necessitam de este apoio emocional e, sobretudo, espiritual. E no dia de hoje, o Grupo Consolador de la EVG estuvo também brindando todo o apoio a los familiares de los oito jovens. Seguramente você já tem conhecimento e nós outros queremos aqui apresentar nosso dolor como Igreja Universal, nossas condolências a todos os familiares que estiveram hoje reunidos já no setor de Laté, de Daule, onde se realizou esse velório. E sepa que você que nos acompanha nesse momento, você pode contar com nós outros como Igreja Universal. Sabemos, entendemos o dolor e também estamos em luto junto com vocês, porque sabemos que duele muito perder a perda de um ente querido. E por isso, estivemos já no templo de la Universal em Daule, brindando todo o apoio aos familiares que você acompanhará a continuação, o apoio emocional, o apoio espiritual. Estivemos também brindando Bíblias para todos que ali estiveram presentes. Foi realizado orações. Os pastores estiveram presentes, os grupos obreiros também, para poder dar todo o apoio. A continuação, você vai acompanhar essa nota que hicimos de la chegada já a Daule, Laté de Daule, agi. Temos também um templo de la Universal que realizou esse trabalho já. Por favor, chame a seus familiares, a seus amigos, companheiros, para que possam ver os que está ahorita vendo-nos por el Facebook Universal Equador ou por la TV Universal, ou você que nos acompanha por las rádios que estamos transmitindo, ETN e Rádio Cobertura, ou também por la Rede Família Equador. Acompanhe essa nota e nós outros aqui também vamos acompanhar com nosso coração também posto em dedicar-se nossa vida a ajudar a todos os que desejam desalgar. Estamos aqui para escutar a todos.
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1: Oh Senhor Deus e Padre, nosotros estamos aqui agora unidos por la fé em oração com todos aqueles que estão conectados, Senhor, e pide paz a Ti. Pessoas que vêm cargando adentro sujo, na amargura, na tristeza, um dolor imenso em sua alma que nada hace, meu Padre, cessar este dolor. Sabemos que quando ele dolor é no coração e na alma, o único que pode solucionar é o Senhor, meu Padre. Quantos que agora, Senhor, se encontram

E quando haja beba, Senhor, desta água que a hora consagramos a Ti, já receba dele, Senhor, força, já receba dele, Senhor, ânimo, para que poida, meu Padre, se levantar desta situação e este domingo poder estar em Tua presença. Assim que eu bendigo cada boteja de água, cada vaso de água que é apresentado a Ti a hora, e determino que seja um santo e poderoso remédio. Toma todos em Tuas mãos. E porque creemos que Ele, Senhor, não somente escute a nossa oração, mas também responde, agradecemos com a certeza de la vitória. Beba com fé de la água, reciba de Deus la força.

9 da noite com 51 minutos. Você pôde acompanhar esta programação de fé, de esperança. E nós outro queremos estender a invitação para este dia domingo. Você pode trazer sua botejita com água. E vamos estar na entrada aqui de nosso Templo de los Milagros gratuitamente. Vamos estar entregando a água viva para que quando você tome da água viva, você receba saúde, receba paz, receba vida. Venha com todos os seus familiares. Lhe esperamos aqui no nosso Templo de los Milagros, na Avenida de las Américas 305, Kennedy Norte. E na parte posterior de nosso templo, temos um parqueo amplo, seguro e gratuito para que você possa acercar-se com toda a sua família e participar do Santo Culto, especialmente às 9h30 da manhã, com o pastor Maurício. E temos também 7h da manhã, 3h da tarde e 5h da tarde. Pero esperamos todas as famílias 9h30 da manhã para a oração especial em seu favor e a favor de seu hogar. Acompanhe esta chamada que abre um pouco mais e já está pronto.

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0: 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Estaremos colocando uma gota de água viva dentro de sua botella e determinando a bendição de Deus para você e para toda a sua família. Eu estarei esperando por você personalmente aqui no setor do Guasmo Oeste, Avenida Perimetral e Pio Jaramillo, diagonal ao subcentro Ruminhal, às 7 da manhã, 3 da tarde, 5 da tarde e, em especial, às 9:30 da manhã, onde estaremos fazendo um grande clamor por você e por toda a sua família. 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